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Mix agora 11:07. Começando mais um mix acústico. Música boa, voz e violão. Pra começar, Coldplay. 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
1: Mix 1125 Frejá, amor pra recomeçar, fechando as desplugadas da programação da Mix Cabo.
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0: 11:58, Cássia Eller, com som de O Segundo Sol. Daqui a pouquinho, no break, 2 horas direto, e fica aí.
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0: Mix agora 6h26, som do Pearl Jam, Let's Kiss. Excelente manhã de quinta-feira, quase sexta, hein? Vamos com tudo então.
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6 imagens do ator José Loreto na pele do cantor e no centro ele está ao lado da atriz Nanda Marques, que interpreta a Graziella Gonçalves, viúva do Chorão e autora do livro que inspirou o filme. Se não eu, quem vai fazer você

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0: Bom dia, Rádio Mix. É a Mayra de Siderópolis, Santa Catarina. Estou ligadinha. E eu queria ouvir uma música da Rihanna. Toca aí pra mim. A linda, maravilhosa, amo. Beijos.
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0: junto agora e ouvindo a Rádio Mix, boa sorte pra você aí, viu? O Paulo tá em São Carlos, interior de São Paulo, e o Marcelo em Uberlândia. E falando nessa cidade de Minas Gerais, bom, ela vai ser representada aqui por esse próximo pedido, e você pode mandar a sua música também, hein? 11 9 8 3 4 0 8 mil.
1: Olá, Mix, tudo bem? Eu sou Pedro Elias, de Uberlândia, Minas Gerais, e eu quero escutar a música Everybody do Backstreet Boys, por favor.
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0: Easy.
1: Daniel Natalio, aqui de Cidade del Este, Paraguai, ligado na Mix. Toca Taylor Swift, Ofélia.
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0: nome só.
1: Bom dia, Rádio Mix. Aqui é o Rodrigo de Tubarão, Santa Catarina. Queria pedir a música See You Again, aquela do Brian e do Toretto, oferecer pro pessoal da Rádio Mix de Criciúma. Abraço.
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0: Mix, agora 8h43, é o Google Dolls Black Balloon.
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0: O que vai ser agora, hein? Cada notificação aberta aqui no WhatsApp da Mix, uma surpresa diferente. Contribua também. Manda o seu áudio, represente o seu bom gosto musical e a sua cidade aqui no 11 9 8 3 4 0 8 mil.
2: Bom dia, Rádio Mix, tudo bem? Eu sou o Aron Luiz. Podem tocar, por favor, Justin Bieber e Yumi pra mim, por favor? Muito obrigado, beijo. Tchau.

0: E você, mora onde? E o que você quer ouvir? Manda o seu áudio e participe aqui do programa. 11 98340 8000, pedindo chegando aqui do interior de São Paulo.
1: Fala, pessoal da Mix, que é o Jean de Araçariguama. Queria pedir uma música aí do Bruno Mars, qualquer música dele, dedicada aí pra minha esposa, a Adriele. Valeu, Mix.
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0: Mix agora 6 para as 9 é o Bruno Mars, When I Was Your Man.
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0: E assim a gente encerra mais um pede no zap, agradecendo você que ouviu e você que mandou seu áudio aqui no WhatsApp da Mix.
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0: 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Pergunta do André de BH. Primo, o que é mais pobre? Ter pouco dinheiro ou gastar dinheiro que você não tem pra parecer rico?
1: André, primeiro a gente tem que definir o que é ser pobre. Tem um monte de definição, mas pra mim, pobre é a pessoa que tá toda endividada, não tem nenhum dinheiro investido e trabalha o mês inteiro só pra pagar conta e boleto. Agora, olha isso. Eu conheço gente que tem uma renda familiar de 5 mil e não tá nessa condição. A pessoa não tem dívida, tem uma graninha investida e consegue ter uma vida simples, modesta, mas em paz. Mas eu também conheço gente que tem uma renda familiar de 10, 12 mil, mas tá toda endividada, não tem patrimônio e vive agoniada e deprimida com as faturas do cartão e empréstimo. Pra mim, o segundo caso é mais pobre que o primeiro. E além da questão financeira, eu te pergunto, quem é mais pobre de espírito? A pessoa que tem uma vida simples, mas em paz, ou a pessoa que vive agoniada, se afundando nas dívidas pra tentar parecer rico? Esse tipo de gente, muitas vezes, vive uma mentira, uma farsa, né? E pode ser por falta de personalidade, inclusive, tá? Ela não sabe quem ela é e ela vive tentando viver pra atender as expectativas dos outros e da sociedade de modo geral, né? Então, tem gente que gasta tanto dinheiro pra parecer rico que acaba não sobrando dinheiro pra enriquecer. Eu não acho vergonhoso uma pessoa ganhar pouco, mas eu acho vergonhoso quem gasta dinheiro pra parecer uma coisa que não é e ser um eterno dublê de rico.
2: Se você tiver alguma dúvida, manda uma mensagem pra gente no WhatsApp da Mix, 11 98340 8000, e me segue nas redes sociais Primo Pobre no YouTube e @ Eduardo Feldberg no Instagram.
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0: Mix, agora 4 para as 10, é o Vitor Clay e o Sol.
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0: Notícia de música: depois de quase 20 anos, a cantora Hilary Duff vai se apresentar no Brasil no dia 13 de agosto do ano que vem em São Paulo com a sua nova turnê, a The Lucky Tour. A venda geral de ingressos começa no dia 2 de outubro na plataforma Ticketmaster Brasil. Ela retomou a sua carreira musical e lançou um novo álbum, inclusive. Hilary Duff é atriz também e ficou famosa no início dos anos 2000 quando fez a série Lizzie McGuire. Para mais notícias do mundo do entretenimento, acesse o nosso site radiomixfm.com.br.
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0: de 2018.
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2: Diego Barone de volta aqui na Rádio Mix e saiu o jogo Wolverine, novidade do PlayStation 5, que tem muita gente falando mal. Eu fui jogar pra ver se realmente esse game merece tantas garras afiadas arranhando sua reputação e eu posso falar, eu gostei do jogo, mas como o nível dos games hoje em dia está altíssimo, quando sai um mais simples, a galera não perdoa. E esse é o caso do Wolverine. Não dá pra colocar no patamar, por exemplo, de um Homem-Aranha. Mas isso não faz dele um jogo ruim. É um game que, se tivesse saído alguns anos atrás, ninguém ia reclamar, porque a mecânica dele se parece com jogos mais antigos. É uma experiência cinematográfica acima de tudo. Pelo menos, foi como eu me senti jogando. E a jogabilidade é excelente sim, tá? Com diversos comandos diferentes pra você fatiar os inimigos, que alivia demais o estresse. Mas, basicamente, é isso. O novo jogo Wolverine, exclusivo do Play 5, se resume a acompanhar o personagem numa aventura e quando não tem fala, você luta com os inimigos, mas eu curti muito jogá-lo. Eu sou o Diego Barone, apresentador aqui da Rádio Mix, especialista e fã de games, filmes e séries, e comigo você não perde tempo procurando o que assistir ou o que jogar.
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1: 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Pergunta da Amanda, de São Paulo. Comprar no cartão e parcelar sem juros é realmente ruim ou depende de como eu organizo meu dinheiro?
2: Amanda, quem me segue sabe que eu nunca gosto de parcelar nada. Esse é o meu lema desde que eu era adolescente, tá? Mesmo tendo nascido um brasileiro, classe média baixa, eu nunca fiz um empréstimo nem parcelamento na vida. Desde a época que eu era CLT e levava marmita no trenzão na CPTM, tá? Sempre que eu queria muito alguma coisa, eu fazia renda extra e gerava meu próprio dinheiro. Eu não gosto de parcelar nada porque todo parcelamento vira uma dívida. E só vai deixar de ser uma dívida quando a gente quitar, né? A minha prioridade é ensinar meus seguidores a quitar a dívida, não a fazer dívida. E essa é a minha posição. Mas tem muito educador financeiro que vai falar outra coisa. Se você der ouvido pra eles, o que eu vou dizer é: seja uma pessoa extremamente organizada. O maior problema do parcelamento é que ninguém parcela uma coisa só. A pessoa parcela a TV, o liquidificador, o restaurante, a gasolina e no final do mês chega uma fatura de mais de R$1.500. Aí a pessoa começa a pagar o quê? O mínimo. Amanda, senta e chora. Porque uma das coisas que mais pode arruinar a vida financeira de alguém é começar a pagar o mínimo do cartão de crédito. Não importa quanto você pague, no mês seguinte a dívida vai estar sempre maior e pior. Então, se você quer parcelar, parcela só aquilo que é realmente urgente e necessário pra fatura não comprometer todo o seu salário lá no quinto dia útil.
3: Se você tiver alguma dúvida, manda uma mensagem pra gente no WhatsApp da Mix, 11 98340 8000, e me segue nas redes sociais Primo Pobre no YouTube e arroba Eduardo Feldberg no Instagram.
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0: Mix agora 3:05 no ar, mais uma edição aqui no Super Mix, aqueles 40 minutos de música sem nenhum intervalo, começando agora. Sabe que no final do mês agora vai ter o sorteio da caixa de som da Aiva pra você. Pra participar é muito fácil, WhatsApp liberado 11983

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1: Mix agora 3:26 de Ferreiro, deixa sonhar. Essa é a música que continua aqui dentro do Super Mix pra você mandar sua inscrição, tá bom? Então vai lá, 11 983 40 8000.

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1: Mix agora 3:37, encerrando aqui com Kim Summer Only We Know. 40 minutos de música sem nenhum intervalo dentro do Super Mix.
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0: 3 para as 4, Oasis, Don't Look Back in Anger. Já já, depois do intervalo, três músicas que marcaram a história da Mix.
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0: peças foram três das mais pedidas por você em 2012. 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
2: Diego Barone de volta aqui na Rádio Mix pra falar da mais nova série queridinha da Netflix chamada A Garota do Remo, que traz aquela mistura poderosa de esporte, ambiente escolar e romance, que funciona na maioria das vezes, como é o caso aqui, apesar que alguns diálogos são meio piegas e artificiais, mas aos pouquinhos a série te pega porque a trama é boa de verdade. A protagonista é uma atleta do remo que vê sua vida e a da sua mãe se despedaçar quando seu pai precisa fugir porque foi acusado de roubar milhões. As duas ficaram sem nada e ainda tiveram que se mudar porque ninguém mais queria saber delas. Quando a moça chega na nova escola, vai lidar com inveja, desconfiança, o passado assombrando e vai tentar praticar o remo num lugar que não tem time feminino. Logo no primeiro episódio as coisas já esquentam bastante e claro, tem a relação complicada com a mãe, aquele triângulo amoroso irresistível e a dúvida de com quem ela vai ficar. A série A Garota do Remo é deliciosa de assistir, tem um final bom e é da Netflix. Eu sou Diego Barone, apresentador da Rádio Mix, especialista e fã de filmes e séries, e comigo você não perde tempo procurando o que assistir no streaming.
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Curte aí, mais uma novidade na Mix. Miley, Bass Persuades. 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
0: Mix agora 5 e 6, está no ar mais uma edição do Top Mix e as mais pedidas, as mais legais, durante toda essa quinta-feira. Então a quarta posição chegando, Detonautas, Rádio Love Nacional.
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1: Mix agora 5:22. Essa é a música número 1, BTS com Swim.
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1: Tem novidade de cinema, hein? Foi divulgado o primeiro pôster do filme Se Não Eu, Quem Vai Fazer Você Feliz? O longa que promete contar a trajetória de Chorão, o eterno vocalista do Charlie Brown Jr. A imagem mostra o ator José Loreto, caracterizado aí como Chorão, e ainda a atriz Nanda Marques, interpretando Graziella Gonçalves, a viúva do Chorão. Cantor Alexandre Magno Abrão, conhecido como Chorão, né? Foi eternizado como um dos maiores nomes do rock nacional, à frente da banda Charlie Brown Jr. O cantor morreu em 2013, aos 42 anos. O filme Se Não Eu, Quem Vai Fazer Você Feliz? Deve chegar aos cinemas em março de 2027, claro, todo mundo na maior expectativa. Qualquer novidade a gente conta pra você em radiomixfm.com.br.
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1: Ai, Caco, que saudade da minha versão, sei lá, mais comunicativa, mais divertida, mais leve.
2: Você falou de versão, agora acabei de lembrar. Que saudade da minha versão sem boletos, cara.
1: Meu Deus, essa versão sem boletos, ela é muito boa. Nossa, Caco.
2: Mas faz tempo, hein?
1: Mas faz tempo. Quando a gente é criança, a gente quer logo ser jovem. Quando a gente quer ser jovem, a gente quer logo ser adulto. Quando a gente quer ser adulto, a gente quer logo voltar no tempo. A gente fica nostálgico, porque dá saudade de muita versão que a gente acaba esquecendo que a gente tem, né?
2: É, cara, eu vou te falar uma coisa, agora sincerão. Tá?
1: Sincerão.
2: Eu não sei, eu tô nessa fase muito sincerão. Quando eu era mais novo, eu queria ter barba. É? E queria ter pelos nas partes.
1: Uh-huh.
2: E no sovaco. Falar, meu, aí virei homem, cara.
1: Homem, cara.
2: Homem. Hoje eu tô pagando depilação a laser pra rapar tudo, mano.
1: Por que é assim?
2: E por que eu queria tanto isso aí, meu? Que saudade quando não tinha pelo, meu.
1: Eu queria tanta coisa também que hoje eu falo, passo. Vou te falar uma coisa, gente. Hoje é quinta-feira. Claro que nas redes sociais todo mundo posta uma lembrança, uma saudade. E isso é gostoso, né? Porque relembrar de verdade é saber que foi feliz. Na verdade, que aquele momento valeu a pena. Só que muitas vezes na correria do dia a dia, principalmente nos dias de hoje, a gente vai deixando algumas versões de lado que a gente já nem se lembra mais. Então hoje, Caco, eu e a Yas, a gente resolveu massagear as suas memórias pra você lembrar de alguma, sei lá, alguma versão sua que você não é mais e que você nem se lembrava e que hoje você vai se lembrar pra tentar puxar. Por exemplo, saudade da minha versão mais esportista, sabe? Eu gostava de jogar vôlei, eu gostava de fazer capoeira, eu gostava de estar em movimento. Hoje em dia, eu vivo cansada. Tô muito cansada,
2: cara. Mano, você falou nisso, eu bebi um filme na cabeça.
1: Olha minha olheira,
2: pô,
1: cara.
2: Eu continuo praticando esportes. Agora não, porque eu tô só bracinho aqui, né?
1: É.
2: Mas eu gostava de praticar esportes e não sentir dor, mano. Era mó legal, velho. Você jogava bola 5 horas, depois você jogava vôlei, depois você ia lá jogar, andar de bicicleta. Aí você tomava um rola, mano. Você saía cheio de asfalto.
1: Não é?
2: Você levantava, só limpava a poeira e continuava pra próxima. Hoje em dia você joga 1 hora de futebol, você fica o quê? Uma semana de cama, velho.
1: É, antigamente, quando eu vejo vídeo, gente, de criança correndo, dando aqueles tiros, pá, correndo pra lá e pra cá, eu penso, hoje, esses dias eu assustei na rua, eu dei uma corrida. Meu coração, achei que ia sair do meu peito. Eu não aguentei o pico, sabe? Falei, gente, que saudade dessa época mais saudável. Porque assim, gente, a idade chega pra todo mundo. Mas tem versões, a gente tá falando aqui físicas, mas a gente pode falar também de versões, assim, até mais leves que a gente era. Por exemplo, você era brincalhão? Não é mais? Você era uma pessoa mais sorridente? Hoje vive de cara e amarrada? Você era uma pessoa mais carismática? Mais sociável? Hoje você não é de muitos amigos? Que versão sua você tem saudade? Hoje até a Yas vai participar, porque por mais que ela tenha só 23 anos, ela deve ter saudade de alguma versão dela. Já deu pra mudar bastante, né? A correria já chegou.
3: Olha, quando eu tinha a sua idade...
1: Quando eu tinha
3: a
1: sua idade, 23
2: quando,
1: anos.
2: Quando você começa a falar assim, aí que você tá com saudade mesmo do que você viveu no passado, né? Mas é aquela coisa, né? Quem tá ouvindo a gente aqui e tem um pouco menos de idade, aproveita. Se divirta, viva o momento, cada segundo, cara. Porque depois, você vai olhar pra trás e vai falar assim, poxa vida, deixei algumas oportunidades passar e que saudade daquela época. Mas sabe de quem que eu tô com saudade?
1: De quem?
2: De uma galerinha que tá faltando com a gente aqui no nosso canal do YouTube.
1: As nossas graminhas.
2: As nossas graminhas já chegaram, inclusive já tem umas aqui que a gente tem que dar aquela moral, né?
1: Eu
2: que
1: vou jogar uma aguinha, a gente vai regar essas graminhas pra elas ficarem assim lindas, maravilhosas, pra elas florescerem logo, logo no nosso canal do YouTube, youtube.com/mixtudonamix. Galera, pra quem tá chegando, tá entendendo nada esse lance de graminha, a gente chama assim as pessoas que colam com a gente no nosso YouTube, porque o nosso YouTube, gente, primeiro tinha terra, agora já tem grama.
2: Já tem
1: grama.
2: Daqui
1: a pouquinho vai ter flor, porque a gente ganhou o YouTube pra chamar de nosso. Então agora o YouTube do Mix Tudo existe. Então entra lá no @MixTudoNaMix no YouTube, você vai ver, vai me ver, vai ver o Caco, vai conhecer a Yas, vai conhecer os estúdios da Mix e vai fazer parte da nossa história também no digital.
2: É isso.
1: Legal, né?
2: Inclusive ele tá crescendo tanto que daqui a pouco a gente vai começar a fazer daquelas aparadinhas, sabe? Colocar uns cortes ali no ar também pra galera dar uma curtida.
1: A gente não vê a hora, galera. Então cola com a gente, youtube.com/MixTudoNaMix e manda áudio no @MixTudoNaMix. Já segue lá também o nosso Instagram, falando de uma saudade, sei lá, uma saudade de alguma versão sua, de alguma época. Ali alguém mandou aqui na live, né, saudade da minha turma de dança, por exemplo, né, a Bárbara que mandou. Qual é a sua saudade de hoje no programa, principalmente uma versão sua, mais do que tudo, a gente quer saber a saudade de alguma versão sua que tá ali, ó, embaixo do tapete, você deixou passar. Cuidado, hein.
2: Acabou de bater um negócio.
1: Ai, ai, ai.
2: É, saudade de poder acreditar nas pessoas de olhos fechados. Hoje em dia tá difícil. Desabafei, falei.
1: Desabafou, não tenho nem palavras.
2: É.
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1: Pesou o clima, né, gente?

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1: Mix são 6 e 9 e Alex Warren pra começar o programa de hoje. Qual é a sua maior saudade, mas de você? Pensa numa versão tua aí que faz tempo que não aparece. Tem gente, Caco, que vai amadurecendo, vai ficando mais velho, por conta do trabalho, começa a ficar uma pessoa que não sorri.
2: É, verdade.
1: Sabia? Eu sou as pessoas, às vezes eu falo, cara, eu tô sorrindo só no Mix Tudo. Tô passando o dia inteiro no corre, na loucura. Tô meio enjoada, às vezes. Fala, mano, Giza.
2: Mas eu acho melhor. Que isso é maturidade. Eu acho que também tem um pouco de autoproteção, sabe? Será? De algumas situações, eu acho. Você se blinda um pouco, né? Porque a gente começa a perceber. Eu sou assim, eu falo com todo mundo, falo pra caramba. E às vezes até falo coisas que eu não deveria falar pra pessoas que eu não conheço. Ponto, falei.
1: Ponto, né?
2: É, mas acontece. Só que você, nesse ponto, você não tá sendo errada. Você tá sendo mais madura. Você não tá dando abertura, talvez, pra algumas situações de pessoas que você não conhece.
1: Cara,
2: também.
1: Você falou uma coisa que é verdade, né? Saudade de quando eu fazia lista de aniversário e precisava pensar em alguém pra cortar da lista, porque a lista era muito grande de tanta gente que tinha hoje em dia.
2: Você conta nos dedos.
1: Você fala, peraí, deixa eu ver. Ah, nem vou fazer festa. Entendeu?
2: Não, no máximo vou trombar a galera ali no boteco.
1: É, uma cervejinha.
2: Mas você sabe que eu acho que a vida, quando a gente vai ficando mais velho, e é natural, e não é, simplesmente por falta de alinhamento, de, enfim, de índole, mas a vida vai seguindo, as pessoas vão tomando caminhos diferentes e vão se dispersando. E você vai ficando só com aquelas pessoas mais próximas, que realmente fazem parte daquele seu ciclo social de confiança. E é natural, a gente, acho que refina as amizades, sacou?
1: Não, e essa é verdade mesmo. Saudade de alguma versão sua? De alguma fase sua? Alguma coisa que, assim, saudade, gente, no nível de isso tá me fazendo falta, sabe? Então, manda áudio no arroba Mix Tudo na Mix. Chegou aqui, manda no meu também, no giza.com.
3: Oi, Giza.
1: Oi,
3: meu amor.
2: Oi,
3: gostei muito do tema de hoje. É Luciana Hatzhofer, de Valinhos, São Paulo.
1: Fala, meu amor.
3: E a versão que eu mais tenho saudade de mim, e que infelizmente eu não tenho como voltar, é a versão de ser filha.
1: Ah,
3: a minha mãe não está mais aqui entre nós, mas eu amava chegar em casa e ter uma jantinha prontinha. E às vezes eu pensava, ai, tô com vontade de comer tal comida. E chegava em casa, parecia que era transmimento de pensação, como minha mãe falava. Era uma transmissão do pensamento. Eu pensava em uma comida e eu chegava em casa e minha mãe tinha feito aquela comida. Hoje, eu sou a mãe, então eu tenho que chegar em casa e fazer o jantar. Entre outras coisas que tenho saudade de ser filha, de ter a minha mãe presente. Essa é a minha versão que eu mais sinto saudade. Mas faço o meu melhor como mãe para que meus filhos possam curtir ser filhos. Mas a minha versão que eu mais sinto saudade é de ser filha.
1: Caco, ela entendeu exatamente o tema. Ela poderia falar saudade da minha mãe só. Não, mas ela entendeu. É saudade de uma versão dela.
2: Sim.
1: De ser filha, porque é verdade. Quando você perde seu pai e sua mãe, esse papel de filho e filha, você já não tem nessa vida. Por isso que dói tanto, né? Que a galera fala, nossa, parece que tem um vazio. É, porque esse papel de filho, nessa vida, não tem mais.
2: É verdade,
1: né?
2: Doido, né? Inclusive, minha mãe tá doida pra cuidar de mim. Inclusive, mandou, ah, a Luna foi viajar, então vem aqui pra casa que eu cuido de você. Eu falei, não, mas eu tô bem. Mas não, mas vem pra cá. Eu acho que eu vou pra lá.
1: Vai, sabe por quê? Eu vi um post outro dia falando sobre isso, que, tipo assim, é muito da hora, gente. Tinha lá um post, assim, 5 coisas que você precisa fazer e a sua mãe precisa saber. Um deles é exatamente esse ponto, deixar ela te cuidar. Porque a gente vai ficando grande, a gente não quer incomodar, não é? A gente fala, não, minha mãe não pode saber dos meus problemas, tal, não sei o quê. Mas é muito legal pra uma mãe, o filho falar, mãe, eu preciso de você.
2: Mas eu sempre preciso, cara.
1: É isso.
2: Principalmente que a minha mãe é a minha melhor ouvinte, junto com a minha esposa, né? Que qualquer problema que eu tenho são as duas com as lindas, quais eu recorro, né?
1: Ó, na live tá bombando também, ó. Saudade de quando eu sabia esconder minha fisionomia com pessoas sem noção. Hoje eu não consigo, eu falo na cara quando eu não gosto. Ô, Jonathan, tá difícil pra mim também, cara.
2: É.
1: Nossa, que eu não tô lembrando.
2: Ó, eu não vou pesar, mano. O clima do programa,
1: pesa,
2: cara.
1: Pesa mais uma vez?
2: O quê?
1: Vai, pesa.
2: Se eu quero pesar?
1: Não, você ia falar alguma coisa. O que que é? Pesa.
2: Cara, é assim, palavra não tem curva, né?
1: É.
2: Quando você descobre que as pessoas realmente perderam o GPS, aí você queria voltar atrás e voltar, nem tem internet na época, sacou?
1: Exatamente, Caco. Então,
2: pra você não precisa ficar olhando no mapa, sabe? Será que essa pessoa vai me dar uma curva ali? Então, acontece.
1: Olha, o que mais? É, minha maior saudade é da minha versão beijoqueira, quando eu só beijava sem me apaixonar.
2: Então, você lembra aquela brincadeira, pera, uva, maçã, salada mista?
1: Você brincava disso na rua?
2: Qual era a fruta que você pedia?
1: A maçã.
2: A
1: mordida.
2: Maçã.
1: Pecado.

0: saudade de alguma coisa. E hoje é a saudade de uma versão nossa. É. Por exemplo, tem uma versão minha, cara, que era mais caricata, assim, sabe? Ficava imitando a galera, zoando. Cadê essa versão? Giz, aonde tá? Era muito mais da hora.
1: Não, mas você continua fazendo isso. Você só faz isso mais esporadicamente. Isso aí tá dentro de você, cara.
0: Saudade, cara. Saudade. Saudade de um mundo menos digital. De conversar olho no olho.
1: Gostei.
0: Hoje em dia é raro, né, Vanessa? Nossa, Vanessa falou tudo, é verdade.
1: Ô, agora eu tive uma ideia. E sabe quando a gente tira férias, né? Natural.
0: É.
1: De vez em quando,
0: uhum,
1: né? Será que a gente podia, de repente, tirar férias e do digital também? Por exemplo, você escolhe ali 10 dias do mês, ou uma semana, sei lá, muito tempo, e você deixa o celular de lado. Aí você vai pra algum lugar e vai curtir outras coisas.
0: Isso assim. É bom, hein?
1: Olhar no olho, pisar na terra.
0: Eu acho que a pessoa que eu mais olho no olho, assim, no meu dia, o horário comercial, é você. E aliás, isso é doido, né?
1: É doido.
0: Porque aqui a gente fica, né, se olhando, trocando ideia, e o pessoal na live. Eu olho no olho da galera da live, ó. Tô olhando, ó. Ó que legal.
1: Eu também
0: hora,
1: aqui,
0: né?
1: Ó. Ó, filma ó, eu, André.
0: Ó,
1: filma
0: ó,
1: eu.
0: Olha no meu olho. youtube.com/mix, tudo na mix. Nossa, recebi uma mensagem, galera, falando assim, Giza, eu imaginava você loira e cabeluda.
1: Você já foi loira, não foi, não?
0: Você platinei, platinei.
1: Você platinou, você tava tipo rock set.
0: Eu fiquei meio rock set, spending my time. Vamos de áudio.
2: E aí, gente, tudo bem? E aí, Caco? E aí, povo da Mix, tudo bem?
0: Oi.
2: É o Thiago de novo. Eu acho que nesse assunto aí da coisa que eu tenho mais saudade de da minha antiga versão, eu acho que era a versão de um atleta. Eu conseguindo ganhar prova, eu conseguindo participar de grandes eventos.
0: Olha.
2: E fazendo grandes resultados. Acho que pra mim, acho que é a fase que eu mais sentia falta. E embora eu consiga até ainda participar de alguns eventos, algumas corridas, hoje em dia tá muito mais complicado de bater meta, de competir no nível que eu competia, né? Fazendo 21 km, por exemplo, em 1h13,
0: tá
2: 1h15.
0: Doido?
2: Então isso é uma coisa que eu sinto muita falta.
0: E o Zambon?
2: A idade chega, né? Lesões aparecem, acidentes acontecem, mas é isso aí. E a vida segue. E é isso aí, galera.
0: Caramba. Isso é verdade, né? Eu uma vez vi uma roda de capoeira na rua, galera. Fui entrar. Achei que eu ia morrer, Caco. Na hora que eu fui fazer a meia-lua, pra quem entende capoeira, sabe? Virar aquela estrelinha. Caco, você não tá entendendo. Deu tontura, desequilibrei. O corpo tava muito pesado. Meu Deus do céu.
1: Não, mas isso é questão de prática, querido. Você lembra que você tem memória muscular?
0: Saudade.
1: Para, não, nem para nada.
0: Ah, meu Deus. No casamento eu fiquei de cabeça pra baixo.
1: É, então, temos aqui duas lutadoras. Aliás, se desse algum problema aqui, eu ia colocar a Yasa e a Giza na minha frente.
0: É verdade,
1: porque uma
0: Yasa
1: é capoeira
0: judoca.
1: E outra é judoca, meu.
0: Ah! Disso nasceu um tema.
1: O qual?
0: O que ninguém sabe sobre você. A galera
1: Bora.
0: Vai contar. Vem aí, semana que vem. Vamos fazer esse tema?
1: Bora.
0: Porque agora, Caco, que rufem os tambores. Atenção, senhoras e senhores, pra quem gosta de música boa, pela primeira vez aqui na programação da Mix, é uma música que foi lançada hoje. Eu tô falando de Everything Under the Sun, desse álbum. Tô falando daquele som ali que a gente vai ouvir, ó. Make Me Love You, Nickelback. Será que vai ser pesado ou não? Vamos ouvir
1: com
0: agora?
1: Com certeza, aliás, adoro essa banda.
0: React ao vivo pro Brasil todo. Nickelback na Mix.
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1: E aí, Caco, o que você achou? Música aqui, ó, novidade na programação da Mix. Make Me Love You, Nickelback. Gostou?
2: Peraí.
1: Cheiro de sucesso?
2: Cheiro de sucesso, com certeza, vai tocar muito na programação da Mix.
1: E você aí no carro que tá ouvindo a gente, gostou desse som? Mais um som aqui na nossa programação. Daqui a pouquinho a gente volta. Saudade de alguma versão sua? Qual? Conta pra gente no arroba Mix Tudo na Mix, no giza.com, que já a gente volta.
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0: O melhor mix do Brasil. Mix, estamos de volta e agora com a nossa querida Fabi. 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Vamos falar com os empreendedores? 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Boa noite.
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1: 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E a gente... e esses dias eu fui na farmácia e ouvi um barulho de uma
0: moeda.
1: 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Eu falei, olha, moeda. Ainda tem. Mas falando com os empreendedores aqui, nos últimos anos a gente tem visto aí uma mudança no perfil dos clientes na hora de pagar, né? Como a gente acabou de falar, o dinheiro em espécie está cada vez mais deixado de lado, enquanto os pagamentos via cartão e Pix, por exemplo, são os preferidos da galera, né?
0: Não, e o detalhe, né? Eu comprei um relógio, desses relógios que dá para cadastrar o cartão, né? Eu acho um chique a pessoa assim. Esses dias eu fui no mercado, a menina foi, encostou ali o relógio. Eu falei, gente, eu tenho um relógio, não cadastrei meu cartão ainda. E existem várias maneiras. 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Mudou muito a forma, né?
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0: nunca
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0: É isso, pode sentir saudade, gente, mas se melhorou, fica só na lembrança e pensa que você viveu essa época, tá bom? Não vamos

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1: Mix 1134, Anitta e Alexandre Calo aqui na programação da Mix. Hoje é quinta-feira, dia de TBT. Estamos falando aqui sobre saudade de uma versão sua. Teve um cara que mandou aqui agora há pouco que ele tem saudade de quando ele conseguia correr sem se cansar muito, quando ele conseguia completar provas, quando ele conseguia ser mais eficiente. Mas a vida chega, né? A idade também. Aliás, a vida cobra e a idade chega. E às vezes, né, a gente não consegue render como antes. Por isso que a gente tem que suplementar, a gente tem que tomar vitamina, a gente tem que treinar, a gente tem que se alimentar bem. O nosso amigo Vanderlei, cara, ele vai te ajudar a voltar pra uma versão sua que você nem sabia mais que existia, não é, Vanderlei?
0: É verdade, é verdade. E muita gente vai lembrar... Vai lembrar realmente dessa versão de você ter energia, de você treinar, de você dormir pouco e acordar com, né, com disposição, porque hoje em dia na rotina, às vezes a pessoa dorme, descansa, tá sempre cansado, vai refletir na vida social, aquela preguiça, tem gente que paga a mensalidade da academia
1: não vai,
0: né? Ou então você treina e não vê diferença nenhuma. Testosterona baixa vai interferir até na hipertrofia, o ganho de massa muscular.
1: É tudo, agora, né, Vanderlei?
0: É tudo, é a vida, é a alimentação, que a gente sabe que às vezes não é ideal, é falta de sono. Agora, o que impacta muito é na atividade sexual, no desempenho.
1: Tá querendo povoar a terra e não tá conseguindo?
0: E muita gente vai fazendo de conta que tá tudo bem, não toca no assunto porque é chato, né?
1: É chato,
0: é um tabu ainda, né? Ah, não tô cansado, é o trabalho, nunca aconteceu comigo. 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
1: É, aquela fase, sabe aquela fase que quando te encosta, meu Deus, quanto tempo.
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0: Por que que a gente escuta essa música e fica fazendo assim, ó, pam, pam, pam, pam, pam, assim, ó, com a boca pra baixo?
1: É.
0: A galera não tem imagem, mas a gente tá fazendo aquele bico pra baixo, assim, ó, cara assim, sabe,
1: cara de mal.
0: Pesadão, sem gracinha, entendeu? É. Vamos de áudio.
1: Pesadão,
0: saudade dessa minha versão, pesadão, sem gracinha, ó, poucas,
1: é cá, poucas, vamos resolver, mano. Chega aí com o bagulho
0: falando
1: é louco.
0: Falando assim, qual é que é, Giza? Vamos lá, mano.
1: Mano, você apertava o maloqueirês, às vezes, pra falar?
0: Ah, você tá maluco,
1: né? É o dialeto, né, meu?
0: É, meu, tá ligado, dialeto, a fase que eu falo, todo mundo teve essa fase, vai, de pesadão sem gracinha, vamos.
2: Giza, oi, Caco. Olha, a minha versão que eu tenho saudade é a minha versão porra louca.
0: Ah lá!
2: É, quando eu me separei, eu fui viver e aí vivia como se não houvesse amanhã. Né? Então era a amiga do Bora e ia pra tudo quanto é lugar, viajava, curtia, vivia. Agora ela tá aposentada porque, né, tantas irresponsabilidades, caímos num limbo financeiro, mas estamos recuperando, mas foi a minha melhor versão.
0: Mano, nasce um tema, Yas, anota.
1: Anota o quê?
0: Minha versão aposentada, e por quê?
1: Como você seria aposentada, Kelly?
0: Minha versão aposentada
1: é.
0: Seria com certeza Giza sem limites. Uma vez eu não posso falar.
1: Giza no limits.
0: Gente, vou falar, tá? E
1: tá,
0: não faça
1: fala.
0: Isso.
1: Programa
0: mano,
1: é seu,
0: eu era
1: Kelly,
0: muito assim, inconsequente. Cara, eu andava na bicicleta e eu soltava as mãos, só que eu andava em pé, como se fosse um skate. Eu travava meu pé no banco da bicicleta. A minha mãe me viu assim, vindo lá, imagina, igual um corvo, igual um pássaro na rua. Ela desce dessa bicicleta. Uma vez eu tava pedalando, sabe o que eu fiz, galera?
1: Não.
0: Olha a loucura dessa Gisele. Eu falei assim, eu vou manter a bicicleta em linha reta, deixa eu ver se eu consigo. E sabe o que que eu fiz?
1: O quê?
0: Fechei os meus olhos e comecei a balançar a cabeça.
1: Entregou
0: assim.
1: Pra Deus.
0: Aí o que aconteceu?
1: O quê?
0: Acordei no chão, praticamente desmaiada. Bati a cabeça no meio fio.
1: Mas pode
0: essa
1: falar.
0: Essa Gisa tá muito aposentada. Quebrei dois dedos brincando de Tarzan na cachoeira.
1: Se você tinha alguma prova
0: se
1: que Deus te amava...
0: Não,
1: ele provou ali que você tá vivo até hoje,
0: mano,
1: cara.
0: Mano, Gisa inconsequente tá aposentadíssima.
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1: Cá, você gosta do nosso programa? Você gosta de mim, Tisa? Você gosta do Caco? Entra no youtube.com/mixtudonamix, que é o nosso YouTube, se inscreve lá. Depois, quando você chegar em casa, se você estiver no trânsito, vai lá também dar uma olhada, tem muitos programas. Vem fazer parte da nossa comunidade que acabou de nascer. E siga a gente também nas redes sociais. Qual que é o seu, Caco?
2: Pra me seguir é facinho, você vai lá no Instagram, no TikTok, @CacoGrandino, C-A-C-O Grandino. E pra seguir nossa querida apresentadora, nossa Keri.
1: A Keri? Me segue lá, giza.on, G-I-S-A.on, tem o nosso @MixTudoNaMix também. E através do nosso, que é o @MixTudoNaMix, você pode mandar o seu áudio participando do programa, trocando ideia com a gente. E hoje é saudade de uma versão sua. Qual versão? Valendo.
3: Solta os áudios aí. Olá, Giza. Olá, Caco. Aqui, Lúcio, do Rio de Janeiro. Lúcio. A versão que eu tenho saudade minha é os meus tempos de adolescente. Nos anos 80, aquela época em que a profusão cultural nos trouxe tantas coisas, verdade, tantas atrações. As relações interpessoais eram tão diferentes de hoje em dia. Era viver sem estar preocupado com trabalho, com pagar conta, com consertar coisas de casa, com tantas preocupações que a vida adulta nos traz, né? Naquele tempo era curtir a vida, estudar, deixar o tempo passar, parecia que até corria mais devagar. E todo fim de semana tinha uma festinha pra gente curtir, festa de 15 anos, nossa senhora!
1: Delícia!
3: Teve uns 3 anos que todo fim de semana tinha festa de 15 anos, era uma beleza.
1: Agora,
3: aí depois vem a vida adulta, isso aí passa a ser só uma boa e maravilhosa lembrança que a gente tem no coração. Um abraço pra vocês.
1: É um poeta, gente. Vocês perceberam que ele recitou um poema? Nosso ouvinte?
2: Aquela palavra que ele falou, deixa eu escrever aqui. Profusão.
1: Profusão, não sei nem o significado. Vamos ver.
2: Então, sabe por que que eu anotei? Porque com certeza esse nosso querido ouvinte, nessa época que não tinha digital, ele leu bastante. E você vê que realmente ele aproveitou a vida. Ele viveu a vida como ela é, a vida real, olhando no olho ali.
1: Olha, sacou? Isso. Profusão, galera. Aprendemos hoje com o nosso ouvinte. Significa uma grande quantidade, abundância ou excesso de algo. Palmas.
2: Nosso
1: poeta.
2: É a régua. Profusão. De ouvinte do Mix Tudo.
1: É o Lúcio do Rio de Janeiro?
2: Lúcio, parabéns.
1: Poxa, Lúcio,
2: irmão.
1: Você é um poeta. Vamos lá. Mais áudios. Amei.
4: Oi, Giza. Oi, Caco.
1: Oi, tudo bom?
4: Aqui é Elaine, aqui da Parada Inglesa. Eu acho que eu tenho saudade, muita saudade, daquele tempo em que, assim, o meu final de semana começava na sexta, né? E ia acabar, assim, vamos dizer assim, segunda de manhã.
1: Nossa!
4: Era uma loucura, era fazer coisas, era sair, era curtir, era viajar. E hoje eu falo, meu Deus, que delícia. Chegou o final de semana, vamos descansar. Vamos ficar em casa. Vamos inventar coisa pra ficar em casa e não sair de casa. Um beijão pra vocês, eu acho que a idade chegou, né?
1: Chegou!
4: Um beijo, fica com Deus, ótimo final.
1: Qual que é o seu nome mesmo?
4: Final de semana pra vocês aí, o comecinho, né? Que daí já amanhã já sextou. Beijo.
1: Elaine?
2: Oi, Elaine. O que você fazia aí no final de semana e chegava de madrugada aí, ou de manhã, em segunda-feira? O que ela fazia?
1: Eu acho que ela tava vivendo a vida doidada.
2: Tava vivendo, fazendo as coisas, né?
1: Mas dá saudade mesmo de quando você saía na sexta-feira, ia dormir na casa de um amigo, pegava roupa emprestada, dormia, acordava, chegava em casa na segunda-feira sem um tênis.
2: Sem dignidade.
1: Sem tênis, sem CPF, sem identidade.
2: Peraí. É melhor chegar sem um tênis do que sem um dente.
1: Exato, chegar tudo descabelado, com aquela maquiagem borrada. Ah, não, gente.
2: Não, aí você quer dizer que a noite foi boa, né?
1: A noite vai ser boa.
2: Chegar com a maquiagem borrada, cabelo molhado.
1: Manda áudio. @MixTudoNaMix, dá tempo ainda. Saudade de uma versão sua? Porque agora eu vou fazer um game aqui com o Caco. E você que tá na live, você vai dizer sim ou não também, obviamente, se você voltaria ou não. Tá? E você no carro, você que estiver em qualquer lugar ouvindo a gente, também responda aí em pensamento, porque essa é a parte mais legal do rádio, né? Da gente conseguir trocar essa ideia assim juntos. Eu vou perguntar, vou responder junto com o Caco e você também vai responder do lado daí. Vamos lá, o game é o seguinte, Caco, em clima de nostalgia, em clima de TBT, voltaria ou não, Caco, pra época da escola?
2: Voltaria,
1: eu
2: com certeza,
1: voltaria.
2: Muito.
1: Pra faculdade?
2: Não.
1: Eu também não voltaria.
2: Porque eu aprendi mais na vida do que na faculdade, pronto, falei.
1: Pro primeiro emprego?
2: Não, nem a pau.
1: Ai, eu acho que também não voltaria.
2: Nem a pau.
1: Meu Deus do céu.
2: E outra, chefe abusivo nem...
1: Caco!
2: Passa longe.
1: Hi-fi também tive, chefe abusivo. Bate aqui, bate no ar.
2: Pá!
1: Então não voltaria por isso. Morar com seus pais, voltaria?
2: Com certeza.
1: Com certeza.
2: Agora, se falar, eu tô lá. Só instalar o dedo e o teletransporte.
1: Cheirinho de janta, família reunida, né? Primeiro namoro, voltaria?
2: Não. Porque eu fui trocado. É isso.
1: Foi trocado,
2: cara? É, cara, ela me trocou por outra pessoa, mas tudo bem, né? A vida passa e é isso.
1: Tô tentando lembrar meu primeiro namoro. Bom, não consegui. Vamos seguir. Férias da infância.
2: Com certeza.
1: Com certeza eu voltaria, certeza, também.
2: E eu me protegeria mais, porque, mano, acho que eu devo ter marca de asfalto até hoje na pele.
1: Meu
2: me
1: Deus.
2: Ralei muito.
1: Carnaval de antigamente, cara, com as micaretas, beijo na boca. Teve um dia que eu voltei sem boca pra casa, deixei em algum lugar.
2: Eu não fazia essas coisas, não.
1: Você não beijava ninguém?
2: Não.
1: Tê, tererê, tê.
2: Nada, porque nessa época eu já era do rock, bebê.
1: Meu Deus.

0: nunca sair daqui.
1: Nossa, que triste. Eu voltaria.
0: Eu nasci em São Paulo, continuei.
1: Continuei em São Paulo, que tristeza, né, gente? Eu voltaria, já morei em muitos lugares. Sou eu tive uma vida cigana, entendeu?
0: Itinerante.
1: Itinerante. Uma viagem marcante, você voltaria pra essa viagem?
0: Olha, que eu já viajei bastante, viu? Mas bastante, trabalhando, viajando, curtindo. Voltaria pra várias, com certeza.
1: Uma época do rádio, você voltaria?
0: Uma época do rádio? Cara, da época da Mix, do festival da Mix, do Cadeira Elétrica. Voltarei nesse tempo agora.
1: Todo mundo, né? Sente todo saudade mundo. Disso. E você? Manda pra gente no arroba Mix, tudo na Mix. Hoje tem o Traducaco.
0: Isso já
1: significa
0: tá aqui.
1: Que,
0: já
1: antes
0: tá
1: de encerrar o programa, o que, que o Caco vai fazer?
0: Ah, vou fazer aquela tradução, com aquela voz gostosa. Ah, lá
1: nos 80.
0: É,
1: de uma música muito bonita e o Caco escolheu. Então fica aqui com a gente.
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1: Mix o som da Rihanna Yemeni. E hoje, aqui, aquele programa que você ama, aquele programa nostálgico do rádio brasileiro, aqui no Mix Tudo, a gente vai fazer o Traducaco. O que isso significa? Eu fiz um dia uma tradução aqui pra gente lembrar os anos 80, né? Aquelas músicas que tocavam de madrugada, que o locutor ia fazendo a tradução. A galera gostou tanto e a galera pediu. Então, se a galera pediu, vai ter o Traducaco e o Tradugiza. Aquele dia fui eu. Hoje é a vez do Caco. E o Caco vai traduzir com a voz de locutor de rádio a canção que ele mesmo escolheu. A Yas tá preparando aqui, porque ela vai filmar esse momento pra postar no arroba mixto.
2: Eu vou ter que me concentrar pra não rir, porque quando você lê realmente a letra...
1: Não, mas esquece.
2: Não, esquece.
1: Interpreta, Caco.
2: Tá bom, vai.
1: Interpre-Caco. Pronto, Yas? Tudo certo pra gente começar a nossa tradução? Traducaco no momento rádio pra você. Começando com uma música, né, que ele escolheu. Caco, qual é a música de hoje?
2: Always, do Bon Jovi.
1: Essa música já mexeu muito com você, provavelmente marcou a sua vida. Então você que tá no carro, você que tá em casa, aumenta o volume e venha reviver lindos momentos com o Traducaco aqui no Mix Tudo.
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1: E aí, gente, vocês...
2: Eu estarei lá até as estrelas não brilharem, até os céus explodirem,
1: vai,
2: e as palavras não rimarem.
1: Ai, sobe, vai.
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1: Assim a gente vai encerrando o programa de hoje, o Mix Tudo ao som de Always Bon Jovi. Gostaram da tradução? Esse foi o Traducaco. Semana que vem, quinta-feira, tem o Tradugiza. Você imagina qual será a música? Vocês podem sugerir no arroba Mix Tudo da Mix. E aí, Caco, o que você sentiu vivendo na pele o Traducaco rádio dos anos 80?
2: Eu senti um pouco de vergonha, porque eu coloquei aqui num site de letras e aí de repente apareceu...
1: A letra perdida, né?
2: Não, é porque de repente apareceu um anúncio em cima. Não, então eu acho que eu tenho que pagar aqui, porque... Eu...
1: Não, aí, o anúncio em cima foi triste. Não acredito que isso.
2: Eu quase li o anúncio. Mas tudo
1: compre
2: bem.
1: Compre por 20 parcelas do seu
2: Deus.
1: Gente, isso é bom demais. Esse é o Rádio Brasileiro. Esse é o Mix Tudo na Mix. Obrigado a todo mundo que participou. Saudade dessa versão bobão, né, gente? É bom demais brincar. Por isso que a gente gosta de fazer esse quadro aqui. Porque a gente volta no tempo, a gente se diverte, a gente dá risada e fica também nostálgico no mesmo momento. Obrigada, segue a gente nas redes sociais. Inclusive, siga essa voz que fez a tradução de Always.
2: Inclusive, esse corte vai estar lá também, né? E no Mix Tudo.
1: Não, deixa eu fazer esse corte.
2: Arroba Caco Grandino no Instagram e no TikTok. Pra seguir nossa apresentadora, a Keri.
1: Ah, vamos lá, gente. Me siga. Giza.on, G-I-S-A.on. Você vai me encontrar no Instagram e também no TikTok. E claro, tem o nosso, meu Deus, esse é o mais importante de todos. Arroba
2: Mix Tudo na Mix.
1: Também a gente tá de volta. Vem cestar com a gente. Find the Rubble. Amanhã é dia de povoar a terra. É dia de relacionamento. E a gente te espera aqui às 18 horas. Ah, falando em música boa também, que é uma coisa que a gente ama aqui na Mix, que amanhã vai ter muita música boa, hoje também a galera pode pedir, né?
2: Pode pedir, inclusive essa música que a gente não tocou na íntegra e você ficou curioso, queria ouvir ela até o final, você pode pedir pro nosso querido Roberto Reis, porque daqui a pouco tem o que querer.
1: Pede no zap no 11 983 408 mil. Já tô com saudade de vocês, mas amanhã a gente volta às 18 horas, né, Caco?
2: Rapidinho, já volto.
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0: cheirinho de final de semana. Quintou, gente boa. Daqui a pouquinho, mais uma edição do Pede no Zap. E aí, que música que você quer ouvir na noite dessa quinta-feira? Conta pra mim numa mensagem de voz no 11 983 408 mil. 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
0: Opa, mais um show anunciado por aqui no nosso país. Dessa vez, a cantora Hilary Duff confirmou que vem pra cá com a nova turnê que se chama The Lecture. Ó, faz 20 anos desde que ela esteve aqui da última vez. Depois de uma pausa aí na carreira, a Hilary retornou com um novo álbum. E esse show vai rolar no dia 13 de agosto do ano que vem, no Espaço Unimed, em São Paulo. A venda geral de ingressos para o show da Hilary Duff vai começar no dia 2 de outubro pela plataforma Ticketmaster. A Hilary é atriz, é cantora, compositora, marcou a cultura pop nos anos 2000, quando estrelou a série Lizzie McGuire. Aliás, muitas das cantoras que a gente curte hoje, Taylor Swift, outras assim na vibe, se, vamos dizer assim, tiveram a inspiração da Hilary Duff. É bem legal, o trabalho dela é show de bola. 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Vai no nosso site radiomixfm.com.br.
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0: Boa noite, queridos todos. Bora fazer o check-in aqui no zap da Mix com uma mensagem de voz pra pedir uma música. Vamos ser feliz, né? Vamos ouvir música de graça. 11 983 40 8000. Uma mensagem de voz tipo assim, ó.
2: Oi, oi, galera da Mix.
0: E aí?
2: Tudo bem?
0: Tudo?
2: Aqui quem vos fala é Moed, de Juazeiro do Norte. E eu gostaria de ouvir qualquer uma da Lady Gaga.
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0: precisa levar a vida. Mix, agora são 8 horas e 8 minutos. É o Charlie Brown, Senhor do Tempo, no melhor mix do Brasil. Aliás, até as 9.
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0: Pede no zap, o seu som é fácil demais. No 11 98340 8000. Manda aquele alô, pode mandar beijo, abraço. Fazendo aniversário? Aliás, Deise Trindade, você tá fazendo aniversário hoje, né, Deise? Parabéns, vida longa. Sabe quem falou pra mim? Seu namorado, Wellington, que tá te desejando tudo de bom. Fazendo aniversário também, um cara nota 10 de 10, Mauro Nevone. Feliz aniversário, meu nobre. Abração, tudo de bom, vida longa. A Ana Sofia tá em Manaus, Amazonas. O Theo tá em Torrinha, fica no interior de São Paulo. E você?
2: Boa noite, Mix. Aqui é a Juliana de Taubaté. Toca pra mim, Beautiful Day do YouTube.
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Esse é o melhor mix do Brasil. Você tá adorando o programa, né? Então participa, pede uma música no 11 98340 8000. Quem ficou mais feliz agora porque pediu o som aqui no Zap da Mix foi a Letícia. Ela mora em Jaboatão dos Guararapes e pediu o som da Beyoncé. 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

tiraram, é, né? Vão ter a jornada de 8, 10, 12 horas com a Mix. Ó, programação musical nota 1 milhão. É, Jacozinho, tá em Campina Grande, Paraíba. O Rodrigo da cidade, né? Da cidade de São Paulo, ou melhor, o Rodrigo é da cidade de São Miguel Arcanjo, no

0: para a minha filha Esther, por causa que ela é o meu legado. Oh. E eu ofereço essa música para ela.
1: Tá.
0: Eu amo vocês, adoro vocês, escuto vocês 24 horas. Amo, beijo.
1: Beijo, sua linda.

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1: Estão pedindo demais essa sonzeira, Marcelo Falcão com o Chorão. Ah, Chorão, você faz falta. O legado. Agora falta você. Manda um som pra gente rolar. 11983.

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2: Meu nome é Álvaro Walter dos Santos, estou aqui na Sanitária Maluf, gostaria de ouvir a música com Aha, Take On Me. Valeu!
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0: Faltam 20 minutos para as 9 da noite. Olha o som do Capital Inicial, Desplugado, Independência.
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0: Manda um abração aqui a todos os motoristas por aplicativo nesse país que estão na carona no som da Mix. Os clientes adoram e você também, né? É a melhor programação, não tem para ninguém. Um abração especial também para o Marcelo, motorista por aplicativo, nascido e criado.

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1: Faltam 10 para as 9 no melhor mix do Brasil. Coldplay fazendo melhor a nossa noite. Quem tá comigo também, com você, tá ouvindo a mix, tá junto. É o Ronaldo de Barueri, fica em São Paulo. O Cabelinho tá na cidade de Liberdade, em Minas Gerais. E você, por onde? Me contando uma mensagem de voz pedindo uma música, é facinho demais. 11 9 8 3 4 0 8 1000.
2: Boa noite, aqui é André de Ribeirão Preto. Eu gostaria de ouvir a música Chase for Fee, que é uma delas. Obrigada.
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1: Mix, são quase 9 horas da noite. Faltou 1 minuto e 20 segundos. E a gente termina com Sam Smith. Faz o check-out nessa edição do Pede no Zap. Amanhã, cheirinho de final de semana. Sextou, já manda agora a música que você quer ouvir amanhã, na sexta-feira. Aquela música com cara de final de semana. Quando você ouve, você fala, ai, final de semana, seu lindo, você chegou. Manda agora no áudio, né? No 11983408000. Amanhã eu encontro no mesmo bate-horário. 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

0: está no ar a Voz do Brasil. As notícias do governo federal que movimentaram o país no dia de hoje.
1: Olá, boa noite.
2: Boa noite para você que nos acompanha em todo o país.
1: Quinta-feira, 24 de setembro de 2026.
2: Vamos aos destaques do dia.
1: Segurança pública.
2: Operação investiga suspeita de ocultação de patrimônio e lavagem de dinheiro na compra de distribuidora de combustíveis. Luana Karen.
3: O objetivo da operação é desvendar a utilização de estruturas complexas de lavagem de dinheiro e ocultação de patrimônio no setor de combustíveis.
1: Tráfico de pessoas é crime.
2: E você sabe como identificar e combater esse tipo de ação?
1: Conversamos sobre o assunto.